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Que o divino faça um bom negócio com quem planta e tem a alma, o arado respaldando o fundo da casa e o quintal. 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